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1: Na busca por reduzir o tempo de espera dos segurados, o Ministério da Previdência Social antecipou a previsão para eliminar os processos do INSS que estão há mais de 45 dias sem análise. A expectativa agora é regularizar esse estoque entre setembro e outubro. Jean Postai, advogado especialista em direito previdenciário, dá mais detalhes.
2: Nós temos atualmente uma busca do INSS em zerar as filas até outubro deste ano. Então, o Ministério da Previdência basicamente está atuando em algumas frentes para buscar reduzir a fila de pedidos no INSS para zero. Ou seja, a partir do momento que a pessoa faz um pedido no INSS, a autarquia teria aproximadamente 45 dias para dar uma resposta, para deferir, ou seja, para concordar com o pedido, ou para indeferir, ou seja, para não concordar com o pedido. Se ela fizer isso dentro do prazo de 45 dias a partir do pedido, é entendido que a fila está zerada, ou seja, não haveriam pessoas que fariam um pedido e demorariam mais do que 45 dias para ter uma resposta. É importante ressaltar que isso traz algumas polêmicas, né? Pode acontecer do INSS negar vários períodos de forma indevida, em pedidos de aposentadoria, por exemplo. Além disso, pode acontecer do INSS indeferir vários pedidos de auxílio-doença, que agora é chamado de auxílio por incapacidade temporária, trazendo prejuízos para as pessoas. Então é importante a pessoa verificar, quando faz o pedido, se ele foi deferido ou se ele foi indeferido. Caso ele tenha sido negado, tenha sido indeferido, mesmo que tenha sido num prazo rápido, num prazo ágil, ela pode ou fazer um recurso no INSS ou ajuizar uma ação judicial. É bastante comum o INSS ser condenado judicialmente a reverter essa decisão e apagar, inclusive, todos os atrasados. É bastante comum o INSS cometer equívocos, principalmente alguns benefícios bastante comuns aqui em Joinville e região, como a aposentadoria por contribuição da pessoa com deficiência, aposentadoria por idade da pessoa com deficiência, o auxílio acidente e até mesmo a aposentadoria por incapacidade permanente. É muito comum o INSS indeferir e após a pessoa conseguir reverter isso. Por isso mesmo, com a promessa dessa fila ser zerada até outubro, é interessante a pessoa verificar se foram concedidos todos os direitos. E caso não tenham sido, procurar então buscar no Poder Judiciário ou um recurso no próprio INSS a reversão dessa decisão.
1: Atualmente, o INSS tem aproximadamente mais de 1 milhão de processos em tramitação, sendo que cerca de 450 mil estão parados por falta de documentos apresentados pelos próprios segurados. Para evitar pendências, os segurados devem acompanhar o andamento do pedido pelo portal ou aplicativo do Meu INSS, utilizar a central 135 para esclarecer dúvidas e atender rapidamente às exigências de documentação, enviando os arquivos solicitados dentro do prazo para que a análise possa ser concluída. Na manhã de hoje, segunda-feira, a Companhia Águas de Joinville irá realizar uma interligação entre redes de distribuição de água da Rua Florianópolis, próximo às esquinas com as ruas Rio Doce e General Rondon, no bairro Guanabara. A ação terá início às 9 horas da manhã, com término previsto para as 7 horas da noite do mesmo dia, havendo interdição parcial das vias. Devido à intervenção, poderá haver um impacto no fornecimento de água em parte do bairro Guanabara e Itaúm. A normalização está prevista para o decorrer da noite de hoje, segunda-feira. No caso de condições climáticas desfavoráveis, a obra poderá ser reagendada. A Prefeitura de Garuva informou que, por determinação da Arteris Litoral Sul, concessionária responsável pela BR-101, o acesso ao município pela saída 5, no quilômetro 5 mais 750 metros, sentido sul, será fechado temporariamente a partir de hoje, dia 10 de agosto. O fechamento será necessário para a implantação de uma via marginal e adequação da alça de acesso existente. A previsão apresentada pela Arteris é de que os trabalhos tenham duração de aproximadamente 90 dias, com execução planejada de acordo com as normas técnicas e de segurança viária. Durante o período das obras, os motoristas que seguem pela BR-101, no sentido sul, deverão utilizar a saída 6 para entrar em Garuva. A orientação é planejar o trajeto, reduzir a velocidade e respeitar a sinalização instalada nas proximidades da intervenção. O Núcleo de Acessibilidade Educacional da UDESC promove no dia 18 de agosto, das 2 às 4 da tarde, a roda de conversa online da Associação Catarinense para Altas Habilidades e Superdotação. A atividade, com participação de especialistas da área, é voltada a professores, técnicos universitários e gestores da instituição. A programação tratará de temas relacionados às altas habilidades e superdotação, discutindo reconhecimento, acolhimento e necessidades educacionais de estudantes com esse perfil. Mais informações e o formulário de inscrição você encontra no site udesc.br/cct. Você ouviu o Boletim UDESC Notícias. Caroline Collin para a Rádio UDESC FM Joinville.
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1: A previsão indica mudanças nas condições do tempo em Joinville e região ao longo dos próximos dias. O período deve ter variação de nebulosidade, possibilidade de chuva e temperaturas que podem sofrer alterações com a chegada de novas áreas de instabilidade. Vamos conferir os detalhes da previsão com a meteorologista Daniele Lima.
2: Bom dia! Nessa segunda-feira o tempo segue instável. Teremos céu encoberto, anublado, com chance de chuva isolada em todo o estado, principalmente nas áreas próximas ao Paraná, no meio oeste e nos planaltos. No litoral sul e áreas próximas, ocorrem maiores aberturas de sol. O vento sopra de sul, com rajadas no litoral, enquanto no interior, sopra de nordeste a sudeste. As temperaturas diminuem. As máximas variam de 6 graus na serra até 17 graus no litoral sul, sendo abaixo de 12 nos planaltos. A terça-feira amanhece com chance de geada nos planaltos e no meio oeste, onde as mínimas ficam abaixo dos 8 graus. Nas demais regiões, variam entre 8 e 14 graus. Será mais um dia instável, com bastante nebulosidade e maior possibilidade de chuva. Deve ser mais abrangente. O sul catarinense segue com mais aberturas de sol. A tendência é termos um período mais úmido, com chuvas mais frequentes no estado ao longo da semana. Hoje e amanhã, as temperaturas quase não se elevam, mas entre quarta e quinta já voltam a subir, aumentando as instabilidades. Seja com sol ou com chuva, que você tenha uma excelente semana. Com informações do tempo, meteorologista Daniele Lima, de Florianópolis, para a Rede de Notícias AKL.
1: Um projeto em análise na Assembleia Legislativa de Santa Catarina prevê a presença de profissionais de enfermagem nas escolas públicas e privadas do estado. A proposta estabelece que cada unidade de ensino conte com pelo menos um enfermeiro ou técnico de enfermagem para auxiliar no atendimento aos estudantes. Entre as atribuições previstas estão o atendimento de primeiros socorros, o acompanhamento de alunos com condições de saúde que exijam assistência e o apoio na administração de medicamentos, quando necessário. O projeto foi apresentado neste ano e aguarda a análise das comissões da Assembleia Legislativa antes de seguir para a votação. O prazo para contribuintes regularizarem pendências do imposto de renda e terem chance de receber a restituição no próximo lote termina hoje, segunda-feira. O quarto e último lote da restituição do IRPF está previsto para 31 de agosto e a consulta aos valores poderá ser feita a partir do dia 24. Quem ainda não recebeu a restituição deve consultar a situação da declaração no portal da Receita Federal ou pelo serviço Meu Imposto de Renda. Se houver alguma pendência ou informação incorreta, pode ser necessário fazer uma declaração retificadora. Também é importante conferir os dados bancários informados para o recebimento, já que inconsistências podem impedir o crédito da restituição. A funcionalidade PET desaparecido do aplicativo Joinville Fácil completou um mês de operação. Desde o lançamento do serviço, 25 animais foram cadastrados por tutores que procuram ajuda para localizar seus pets. Ao todo, foram registrados 13 gatos e 12 cães desaparecidos. A ferramenta permite divulgar fotos e informações dos animais perdidos, além do local onde foram vistos pela última vez e o contato dos responsáveis. O serviço está disponível pelo aplicativo Joinville Fácil. A consulta aos animais cadastrados é gratuita e pode ser feita diretamente pela plataforma. Agora em Joinville, 15 graus. Você ouviu o boletim, o Desk Notícias. Ana Fidêncio, para a Rádio Desk FM, Joinville.
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2: A miopia já afeta cerca de 1 a cada 3 crianças e adolescentes no mundo. A condição pode surgir ainda na infância e, se não for acompanhada, pode aumentar o risco de problemas oculares no futuro. O presidente da Sociedade Catarinense de Oftalmologia, Dr. André Frutuoso, explica os principais fatores associados ao avanço dos casos.
3: O aumento da incidência de miopia entre crianças e adolescentes é o resultado da combinação entre predisposição genética e mudanças importantes no estilo de vida. Hoje, os jovens passam muito mais tempo em atividades para perto, usando celulares, tablets e computadores, e muito menos tempo ao ar livre. Sabemos que a exposição à luz natural tem um efeito protetor no desenvolvimento da miopia. Por isso, embora a genética tenha um papel muito importante, o ambiente em que a criança cresce tem sido decisivo para essa verdadeira epidemia de miopia. Grande preocupação é que a miopia elevada aumenta o risco de doenças oculares mais graves no futuro.
2: O diagnóstico precoce é importante para acompanhar a progressão da miopia. O oftalmologista destaca que já existem tratamentos e medidas que podem ajudar a controlar o avanço da condição.
3: Hoje já existem tratamentos com eficácia comprovada para auxiliar no controle da progressão da miopia, como lentes oftálmicas específicas para desacelerar o crescimento do olho, lentes de contato de desenho especial e o uso de colírios para casos selecionados. Quanto mais cedo identificarmos a miopia e iniciarmos o tratamento, maiores são as chances de reduzir a sua progressão. Além disso, devemos incluir o aumento de atividades ao ar livre, idealmente pelo menos 2 horas por dia, reduzindo então o tempo contínuo em atividades de perto, fazendo pausas regulares durante o uso de telas. Devemos garantir o acompanhamento médico-oftalmológico periódico.
2: Além do acompanhamento médico, os pais também devem observar mudanças no comportamento visual das crianças. O especialista orienta sobre alguns sinais que podem indicar dificuldade para enxergar.
3: Os pais devem estar atentos quando a criança começa a apertar os olhos para enxergar de longe, aproximar muito o rosto de livros, cadernos ou telas, reclamar de dificuldade para ver o quadro na escola, apresentando uma queda do rendimento escolar, dores de cabeça frequentes ou a necessidade de trocar os óculos em intervalos curtos. Muitas vezes, a própria criança não percebe que está enxergando mal e o problema só é identificado em um exame médico oftalmológico.
2: A data limite para a emissão da nova SIM, Carteira de Identidade Nacional, pode variar dependendo do estado de conservação do documento e se o cidadão recebe benefício de assistência social. Assim, utilizará o CPF como número de registro nacional e vai integrar bases de dados biométricos, sendo usado para acesso aos serviços públicos. Quem recebe benefícios sociais como aposentadoria pelo Instituto Nacional do Seguro Social, pensão, Bolsa Família, benefício de prestação continuada e Gás do Povo, por exemplo, deverá tirar a nova carteira até 2027. A partir de 2028, o documento passará a ser obrigatório para esse público. Para o público geral, o modelo antigo do RG poderá ser usado até o dia 28 de fevereiro de 2032, caso o documento esteja em bom estado de conservação. O Tribunal Regional Eleitoral de Santa Catarina está realizando a distribuição dos equipamentos e suprimentos que serão utilizados nas eleições 2026. Ao todo, 18.860 urnas eletrônicas estão a caminho das 100 zonas eleitorais do estado, em uma das principais etapas da logística de preparação do pleito. A operação faz parte do planejamento da Justiça Eleitoral para garantir que todas as urnas estejam disponíveis nas zonas eleitorais até o dia 13 de agosto, permitindo a realização dos procedimentos de preparação dos equipamentos e organização da distribuição aos locais de votação. Com a conclusão dessa etapa, as zonas eleitorais estarão aptas a iniciar os procedimentos de preparação dos equipamentos e organização da logística local. Celebrado ontem, dia 9 de agosto, o Dia Internacional dos Povos Indígenas foi instituído pela Organização das Nações Unidas em 1994. A data busca ampliar a conscientização sobre os direitos dos povos indígenas e reconhecer a diversidade de suas culturas, modos de vida, conhecimentos e contribuições para o desenvolvimento do país. O Brasil tem mais de 1,6 milhões de pessoas indígenas, segundo o Censo Demográfico 2022, que identificou 391 etnias, povos ou grupos indígenas e 295 línguas indígenas no país. Os conhecimentos e práticas dos povos indígenas têm papel relevante na conservação ambiental, no enfrentamento das mudanças climáticas, especialmente por sua relação com os territórios, o manejo da biodiversidade e o uso sustentável dos recursos naturais. Agora em Joinville, 15 graus. Você ouviu o boletim Udesc Notícias. João Marcelo para a Rádio Desk FM, Joinville.
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1: A campanha nacional de multivacinação segue até o dia 1º de setembro em todo o país, com o objetivo de atualizar a caderneta de crianças e adolescentes menores de 15 anos. Em Santa Catarina, a mobilização busca aumentar a cobertura de 6 vacinas que ainda não atingiram a meta de 95% de imunização. Entre elas estão as vacinas contra a hepatite B e poliomielite. O dia D da campanha será no dia 22 de agosto, mas cada município pode definir os horários e ampliar o atendimento nas unidades de saúde. A orientação é que pais e responsáveis procurem a unidade de referência para verificar a situação da caderneta e colocar as doses em dia. O Corpo de Bombeiros Militar de Santa Catarina começou a publicar os editais para os cursos de formação de guarda-vidas civis voluntários para a próxima temporada de verão. Há oportunidades para novos candidatos e também para a recertificação de quem já atuou na função. O comandante da 1ª Região Bombeiro Militar, Coronel Zevir Aníbal Cipriano Júnior, explica onde os interessados podem consultar as oportunidades.
2: Os interessados, eles devem acessar o site do CBMSC e buscar o município de seu interesse. Os editais estão sendo publicados de forma escalonada e também estão disponíveis os editais para o curso de recertificação de guarda-vidas civis voluntários. Boa sorte e que tenhamos uma excelente operação Estação Verão.
1: Na última temporada, mais de 2 mil guarda-vidas foram mobilizados em Santa Catarina, com mais de 3 mil salvamentos registrados. O comandante também explica quais são os principais requisitos para participar do processo seletivo.
2: São requisitos para concorrer à vaga: ter no mínimo 18 anos na data do início do curso, comprovados por documento oficial de identificação, estar apto fisicamente, comprovado mediante a apresentação de atestado médico no momento do teste de aptidão física, o TAF. Lembrando que esse atestado deverá ser emitido no prazo máximo de 30 dias antes da realização do teste de aptidão física. Possuir histórico comportamental compatível com a conduta do guarda-vidas civil voluntário, caso tenha prestado serviço em temporadas anteriores. Não ter sido excluído do serviço voluntário do CBMSC em qualquer dos seus projetos ou programas institucionais. Estar em dia com os deveres do serviço militar obrigatório, no caso dos candidatos brasileiros do sexo masculino, e não possuir antecedentes criminais e ser aprovado na investigação social.
1: Os editais estão disponíveis no portal de documentos do Corpo de Bombeiros Militar de Santa Catarina.
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1: Neste mês, o Clube de Leitura Sem Censura da UDESC vai debater o livro Canção para Ninar Menino Grande, de Conceição Evaristo. O encontro online será no dia 31 de agosto, às 7h30 da noite, pela plataforma Teams. O Clube de Leitura Sem Censura foi criado em 2019 com o objetivo de estimular a leitura e o pensamento crítico, além de aproximar ainda mais a biblioteca universitária da comunidade. As reuniões são mensais, gratuitas e abertas a toda a comunidade. Mais informações podem ser obtidas em udesc.br/cct.
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1: O Jack Crona empatou em 1-1 com o Minas pela última rodada da primeira fase da Liga Nacional de Futsal. Com o resultado, a equipe joinvilense terminou a fase na liderança da competição, com 33 pontos conquistados. Agora, o Jack volta as atenções para a semifinal da Copa do Brasil. O confronto contra o Traipu de Alagoas será amanhã às 8 da noite, no Centro Eventos Carl Hansen. Os ingressos estão à venda pela internet. Agora em Joinville, 16 graus. Você ouviu o boletim. O Desk Notícias. Ana Fidêncio, para a Rádio Desk FM, Joinville.
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1: Há 20 anos, o Brasil dava um dos passos mais importantes no enfrentamento à violência contra a mulher. Sancionada em 7 de agosto de 2006, a Lei Maria da Penha mudou a forma como o Estado e a sociedade tratam a violência doméstica, ampliando os mecanismos de proteção às vítimas, endurecendo a responsabilização dos agressores e reconhecendo que a violência vai muito além das agressões físicas. O advogado criminalista Dr. Eduardo Perini, especialista em direito penal, fala sobre a importância da lei.
2: Bem, a Lei Maria da Penha, ela é, claro, um marco legislativo, um marco ao poder judiciário de combate ao crime, à violência doméstica, mas ela é, sobretudo, um marco também de mudança cultural na sociedade, né? Porque é a partir da Lei Maria da Penha que a sociedade, de um modo geral, volta os olhos para as relações domésticas e para as violências que estão ali impregnadas, digamos assim, né? Então não é só, passa então, na verdade, a considerar como violência não só a violência física, mas também a violência psicológica, a violência financeira, né? A violência patrimonial, a violência emocional, enfim, expande esse conceito de violência doméstica, e isso é importante para a evolução cultural, para a evolução da sociedade. E dentro do Poder Judiciário, a Lei Maria da Penha, ela é um marco, porque é a partir dela também que se começa a punir de uma forma mais rigorosa os crimes que acontecem no âmbito doméstico, né? O que antes acabava indo para o juizado especial, com pequenos acordos, crimes de menor potencial ofensivo, passam a ser olhados pelo Poder Judiciário como os crimes mais graves, que não podem, não são permitidos acordos nesses crimes dessa natureza. E na medida que o tempo vai passando, né, então, quando a Lei Maria da Penha ela entra em vigor, ela tinha uma previsão também de pena menor, mais recentemente tivemos aumentos também na pena, então...
1: Entretanto, o elevado número de casos de violência contra a mulher mostram que a legislação precisa continuar sendo aperfeiçoada, como declara o advogado Dr. Eduardo Perini.
2: Só que, claro, né, como criminalista, eu também tenho que dizer que ainda falta, né? Porque muitas vezes, infelizmente, ainda a Lei Maria da Penha continua sendo só um papel, né? Não à toa, os índices de feminicídio estão aí dizendo e demonstrando isso de uma forma muito, muito clara. Então, é um avanço, é um marco cultural, mas ainda precisa aprimorar, ainda precisa melhorar, porque muitas vezes a medida protetiva ela ainda é só um papel, né? Não consegue proteger efetivamente aquela mulher violentada, porque amanhã ou depois o marido, o ex-marido, vai e volta e comete um crime, às vezes, mais grave, até o feminicídio.
1: Um projeto de lei em discussão na LESC prevê um conjunto de medidas de apoio a motoboys em Santa Catarina. A intenção é criar uma política estadual de segurança, proteção, capacitação e incentivo à atividade de motofrete. Um dos principais pontos da proposta é a prevenção de acidentes com os homens e mulheres que fazem o trabalho de entregas com o uso de motocicletas. Outro objetivo é a formação de um programa para promover a qualificação técnica dos profissionais, melhorar as condições de trabalho e estimular a formalização da atividade. O projeto de lei foi aprovado pela Comissão de Constituição e Justiça da LESC na terça-feira, dia 4 de agosto. Agora, a matéria segue para análise da Comissão de Finanças e Tributação. No dia 10 de agosto é celebrado o Dia Internacional da Superdotação, uma data que incentiva a conscientização sobre as pessoas com altas habilidades e chama atenção para a importância da identificação precoce e do atendimento educacional e especializado. Segundo a Fundação, Centro Integrado de Apoio à Pessoa com Deficiência, estudantes com indicadores de altas habilidades ou superdotação fazem parte do público da educação especial e têm direito a um acompanhamento que respeite suas necessidades e potencialidades. Além disso, a data busca ampliar a visibilidade desse público e combater estereótipos.
0: Cultura.
1: A Secretaria de Cultura e Turismo de Joinville promove nesta quarta-feira, dia 12 de agosto, das 19 às 21 horas, mais uma visita guiada noturna ao Arquivo Histórico de Joinville. A atividade integra o projeto Aqui Tem Cultura e propõe uma imersão na história da cidade por meio de documentos sobre imigração, colonização, famílias, mapas, jornais e registros históricos que ajudam a contar a trajetória de Joinville. A participação não possui cobrança de ingresso, mas as vagas são limitadas a 25 participantes, com inscrição prévia pelo site da Prefeitura de Joinville. Você ouviu o boletim Udesc Notícias. João Marcelo para a Rádio Desc FM, Joinville.
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0: sobre amor e perda.
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Com 4 anos de duração, o bacharelado capacita estudantes para o segmento de sistemas de informação, uma das áreas de maior evidência na atualidade. 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
1: EMOSC está em estoque em nível de alerta para os tipos sanguíneos A positivo, A negativo e O positivo. A instituição reforça a importância da doação para manter o atendimento aos hospitais e garantir o abastecimento de sangue para procedimentos de urgência e tratamentos contínuos. Para doar, é necessário estar em boas condições de saúde, ter entre 16 e 69 anos e pesar mais de 50 quilos. Menores de 18 anos precisam de autorização dos responsáveis. Em Joinville, o EMOSC está localizado na Avenida Getúlio Vargas, número 198, no bairro Anita Garibaldi. As doações podem ser agendadas pelo site do EMOSC ou diretamente na unidade. Um projeto em análise na Assembleia Legislativa de Santa Catarina pretende ampliar o acesso ao cinema e ao audiovisual nas escolas públicas do estado. A proposta cria uma política estadual para incentivar a exibição de produções audiovisuais como ferramenta pedagógica na rede pública de ensino, integrando o conteúdo às atividades desenvolvidas em sala de aula. O texto também prevê a valorização da produção audiovisual catarinense e de obras que promovam a diversidade cultural e social, além de abordar temas de interesse da sociedade contemporânea. O projeto aguarda análise das comissões da ALESC antes de seguir para a votação. A Rede Estadual de Ensino de Santa Catarina registrou crescimento no IDEB em todas as etapas avaliadas em 2025. A secretária de Estado da Educação, Luciane Sereta, destaca os resultados alcançados pela rede.
2: Os resultados do IDEB 2025 confirmam um avanço histórico para a educação catarinense. Santa Catarina alcançou os melhores resultados de toda a série histórica dos últimos 20 anos do indicador nas três etapas da educação básica. Nos anos iniciais do ensino fundamental, o IDEB subiu de 6,4 em 2023 para 6,7 em 2025, colocando Santa Catarina em terceiro lugar no país. Avançamos de 5,2 em 2023 para 5,4 em 2025, mantendo o estado entre os quatro melhores do Brasil. E no ensino médio, alcançamos a nota 4,5 em 2025, atingindo o sétimo melhor índice do país, igualando a média nacional. Passando de 703 escolas em 2023 para 921 escolas em 2025, tornando o IDEB ainda mais representativo da realidade da nossa rede. Esses números mostram que o trabalho realizado nas escolas está dando resultado. É uma conquista construída diariamente por professores, diretores, equipes pedagógicas, estudantes e famílias.
1: Além dos indicadores de aprendizagem, a Secretaria de Estado da Educação aponta que a participação de mais escolas também contribuiu para tornar os dados mais abrangentes sobre a realidade da rede.
2: Dentre as tantas ações realizadas, podemos destacar avaliações diagnósticas e simulados, a implantação de programas de fortalecimento da aprendizagem, a formação continuada de professores e gestores, estratégias específicas para a recuperação das defasagens de aprendizagem dos estudantes, investimentos em infraestrutura escolar, modernização das unidades de ensino, climatização das salas de aula, tudo isso contribui para um melhor resultado. Além disso, a valorização dos profissionais da educação. Recebemos esse resultado com orgulho e seguimos trabalhando para avançar ainda mais.
1: Os brasileiros contam com o programa Celular Seguro, uma ferramenta gratuita que permite bloquear o aparelho e proteger dados em casos de roubo, furto ou perda. Também é possível indicar pessoas de confiança que podem emitir o alerta em nome do titular, caso ele fique sem acesso ao aparelho. Em caso de ocorrência, o usuário registra o alerta no sistema e recebe um protocolo para acompanhar a situação. A plataforma também permite consultar se um celular usado possui registro de roubo, furto ou perda. O cadastro pode ser feito pelo aplicativo ou pela versão web da plataforma, com acesso pela conta gov.br. Você ouviu o boletim, o Desk Notícias. Ana Fidêncio, para a Rádio Desk FM, Joinville.
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2: A Companhia Águas de Joinville realiza hoje, segunda-feira, uma intervenção na rede de água na Avenida Rolf Wist, próximo à esquina com a Rua Balneário Camboriú, no bairro Bom Retiro. O serviço começou às 9 horas da manhã e segue até às 7 horas da noite, e consiste na desativação da rede de água, com interdição parcial da via no trecho da obra. A intervenção poderá afetar temporariamente o abastecimento em parte dos bairros Bom Retiro e Zona Industrial Norte. A previsão é de que o fornecimento seja normalizado ao longo da noite de hoje. Os consumidores catarinenses adquiriram mais de 135 mil veículos zero quilômetro nos 7 primeiros meses de 2026, conforme dados da Federação Nacional da Distribuição de Veículos Automotores de Santa Catarina. O montante corresponde a um crescimento de 8,4% em comparação com o mesmo período do ano passado. O setor registrou quase 10% a mais de vendas em julho do que no mês anterior. O diretor executivo do Sindicato dos Concessionários e Distribuidores de Veículos no Estado e da FenaBrave Regional Santa Catarina, Peter Santana, avalia que a popularização dos veículos elétricos e híbridos impulsiona os resultados.
3: É um resultado muito positivo e pode ser considerado acima das expectativas iniciais para esse período, especialmente diante das incertezas do cenário econômico nacional. Entre os principais fatores, programas como o carro sustentável, o programa Mover, só o carro sustentável ele representa aí 30% das vendas em âmbito nacional e também aqui no estado de Santa Catarina, que também possui uma economia extremamente diversificada, que contribui diretamente para renovações de frotas. Também observamos que o consumidor catarinense está cada vez mais interessado nas novas tecnologias, na eficiência energética, na segurança e na mobilidade, que estimulam a aquisição de veículos novos, que hoje, dos eletrificados, já representam aí 30% das vendas e impulsiona o desempenho das concessionárias.
2: Quase todos os segmentos veiculares apresentaram aumento nas vendas no resultado acumulado de 2026 em Santa Catarina, sendo a única exceção os implementos rodoviários. O diretor executivo projeta.
3: O olhar para o segundo semestre é de manutenção de um bom ritmo de negócio, especialmente nos segmentos de automóveis, motocicletas, comerciais leves e veículos pesados, e uma possível redução gradual dos juros. O Sincodiv Regional FenaBrave Santa Catarina atua de forma presente no fortalecimento da rede de concessionários. Um dos principais exemplos desse trabalho é estimular a participação dos concessionários e suas equipes em eventos estratégicos, como o próprio Congresso Estadual realizado pelo Sincodiv Santa Catarina. Esses ambientes proporcionam um acesso às principais tendências de mercado, incluindo inteligência artificial, digitalização de processos, experiência do cliente e novas formas de mobilidade, liderança e gestão de negócio.
2: Cultura. Foi divulgada a programação da nona edição do Pianístico em Joinville. O festival será realizado entre os dias 22 e 27 de setembro, com 15 espetáculos gratuitos, além de workshops, masterclasses e apresentações de artistas locais em diferentes pontos da cidade. O concerto de abertura será realizado no dia 22 de setembro, às 8h30 da noite, com a apresentação do pianista espanhol Marco Mesquida. O músico acumula mais de 100 álbuns e cerca de 20 premiações em uma carreira que já passou por cerca de 40 países. A programação também inclui o projeto de educação musical do Pianístico, que levará atividades a escolas públicas. Todas as atrações do festival têm acesso gratuito e a distribuição dos ingressos para as atrações começa em breve. Professores e técnicos do Centro de Ciências Tecnológicas da UDESC poderão participar, a partir de hoje, dia 10 de agosto, das rodas de conversa do programa Literatura e Psicologia, que tem como tema Promovendo Diálogos, Caminhos para o Cuidado de Si. Os encontros serão realizados na Sala Dinâmica da Biblioteca Universitária e têm como objetivo proporcionar um espaço de diálogo, reflexão e acolhimento por meio da literatura e da psicologia. As rodas de conversa acontecem mensalmente, com duas opções de horário, nas segundas-feiras, às 11 da manhã, ou às quintas-feiras, à 1h30 da tarde. Não é necessário realizar inscrição prévia, basta comparecer. Mais informações podem ser obtidas pelo Instagram, @universiartecct. Você ouviu o Boletim UDESC Notícias. Caroline Collin para a Rádio UDESC FM Joinville.
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1: O cansaço profissional no Brasil deixou de ser passageiro e atingiu um ponto crítico. Uma pesquisa com quase 2 mil participantes revelou que 72% da população trabalha hoje em modo de sobrevivência, sob tensão aguda e constante. A neurologista doutora Gabriela Machado explica o que caracteriza esse mecanismo biológico.
2: Quando dizemos que alguém está em modo de sobrevivência, estamos descrevendo um estado em que o cérebro e o corpo permanecem em alerta constante, como se estivessem enfrentando uma ameaça contínua. Do ponto de vista biológico, ocorre uma ativação persistente dos sistemas de estresse. Em situações agudas, essa é uma resposta fundamental para a sobrevivência. Nesse cenário, o cérebro passa a priorizar tarefas relacionadas à sobrevivência imediata e reduz capacidade para funções complexas como criatividade e planejamento.
1: Esse esgotamento afeta o cérebro, prejudica o sono de quase 60% dos trabalhadores e triplica o tempo de execução de tarefas simples. A neurologista aponta os sinais de alerta.
2: Aparecem sinais cognitivos como dificuldade de concentração, esquecimentos frequentes, sinais emocionais como irritabilidade aumentada, ansiedade constante, sinais físicos como cansaço persistente, alterações de sono, tensão muscular, sinais comportamentais como isolamento social.
1: Por outro lado, o suporte profissional reverte o quadro e devolve o foco ao trabalhador.
2: A ciência mostra que o cérebro possui grande capacidade de recuperação quando os fatores de estresse são identificados e manejados precocemente. Devemos priorizar a qualidade do sono, praticar atividade física regularmente e não basta somente parar de trabalhar. É necessário realizar atividades que promovam recuperação mental, como lazer, contato com a natureza, tempo com familiares e amigos. Estabelecer limites saudáveis também é muito importante. Aprender a dizer não quando necessário e delegar tarefas. E procurar ajuda profissional precocemente quando os sinais persistem.
1: Especialistas reforçam, por fim, que o primeiro passo é reconhecer o estresse excessivo e restabelecer a capacidade biológica de descansar. Os motoristas de 50 a 69 anos precisam ficar atentos às regras do Código de Trânsito Brasileiro. Em 2026, o período de validade da carteira de motorista para essa faixa de idade permanece fixado em 5 anos. A exigência é válida para todo o território nacional e exige planejamento para evitar surpresas no vencimento. Muitos condutores ainda acreditam que a renovação a cada 10 anos seja aplicada a todos. No entanto, o prazo estendido vale apenas para quem tem até 49 anos. Ao completar meio século de vida, o intervalo do documento cai pela metade e o esquecimento conta como infração gravíssima. O processo para renovar o documento em 2026 conta com facilidades digitais, permitindo agendar o exame de aptidão física e mental pela internet e acessar a CNH digital no aplicativo oficial. O Festival Lira do Choro começa nesta quinta-feira, dia 13 de agosto, com roda de choro gratuita no Shopping Miller e segue na sexta e no sábado com shows de grandes nomes na Harmonia Lira. Carlos Branco, coordenador-geral da Branco Produções, faz um convite para o evento.
3: Alô, ouvintes da Rádio UDESC. Aqui Carlos Branco, da Branco Produções, uma das produtoras responsáveis pelo Lira no Choro, o Festival de Chorinho de Joinville. Nos dias 13 a 15 de agosto, vamos ter a primeira edição deste festival, no Shopping Miller e na Sociedade Harmonia Lira. Vamos ter uma roda de choro com músicos convidados, além de 4 shows muito especiais. Abrindo o festival, uma atração de Joinville, o grande maestro Melo com seu regional. Na sequência, o Choro Bugio de Florianópolis, o M7 Trio de Porto Alegre e a sambista e chorona, grande bandolinista Nilce Carvalho, uma lenda do choro brasileiro. Acompanhe a programação completa no Instagram Lira no Choro. Espero vocês lá. Grande abraço.
1: A roda de choro no Shopping Miller tem entrada gratuita e os ingressos para os demais shows estão à venda no site Enjoy Ticket. Na manhã desta terça-feira, a Companhia Águas de Joinville irá realizar uma remoção de registro de rede e instalação de CAP nas ruas Senador Rodrigo Lobo e Rocha Pombo, próximo às esquinas com a Rua das Cegonhas, no bairro Iririú, Jardim Iririú. A ação terá início às 9 horas da manhã, um término previsto para as 17 horas do mesmo dia, havendo interdição parcial das vias. Devido à intervenção, poderá haver impacto no fornecimento de água em parte dos bairros Iririú e Jardim Iririú. A normalização está prevista para o decorrer da tarde de terça-feira. No caso de condições climáticas desfavoráveis, a obra poderá ser reagendada. Você ouviu o boletim, o Desk Notícias. João Marcelo para a Rádio Desk FM, Joinville.
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0: Olá, eu sou Isabela Vargas e converso hoje com o diretor-geral da UDESC Joinville, o professor doutor Leandro Svirtes. Ele vem nos trazer todas as informações sobre o planetário que será construído pela universidade aqui no município, o primeiro de Joinville e região. Olá, professor, muito obrigada pela sua presença aqui na Rádio UDESC.
1: Olá, Isabela. Olá, ouvintes da Rádio UDESC. Um prazer estar novamente aqui, podendo falar um pouco sobre esse projeto tão bacana que a universidade está desenvolvendo.
0: Notícia maravilhosa, né, Leandro? A construção do planetário da UDESC, né? Um sonho que está virando realidade, né?
1: Exatamente, sem dúvida. Assim, é um sonho que tem sido amadurecido já há um bom tempo e agora avançou. Tivemos uma concretização de uma etapa muito importante, que foi a publicação do edital de licitação para a escolha da empresa que vai construir o planetário.
0: Certo. E como é que estão os procedimentos para selecionar a empresa que vai construir o planetário?
1: Bom, o edital está publicado no portal de compras do governo do estado, né? E as empresas que se interessam em participar do processo licitatório, elas têm até o dia 17 de agosto para que possam apresentar a sua documentação, as suas propostas. Encerrado essa etapa, o setor de compras daqui da UDESC Joinville vai fazer a seleção dentro dos critérios já estabelecidos no edital de qual empresa vai ficar mais bem ranqueada, né, e se elas atendem, né, a tudo que está posto no edital de licitação.
0: Leandro, qual que é o prazo previsto para as obras e quando elas devem iniciar?
1: Então, essa é uma parte importante. Passada essa etapa de escolha da empresa vencedora, que agora encerrando o credenciamento até o dia 17, vai se fazer a empresa que venceu, e a partir daí começa a juntada de documentos para ver se a empresa atende tudo o que estava posto no edital e a análise jurídica da documentação e a tramitação dentro da universidade até a assinatura da ordem de serviço. A gente estima que esse trâmite, após ter uma vencedora, ele dura em torno de 30, 45 dias. Então, a nossa expectativa é que ali no final do mês de setembro, mais tardar, começo de outubro, a gente já esteja assinando a ordem de serviço. Talvez no final de setembro a gente possa ter, excetuando se isso tiver alguma judicialização no processo, que a gente espera que não ocorra, né? Mas correndo tudo como está dentro da normalidade, a gente espera que no final do mês de setembro a gente já esteja assinando a ordem de serviço. O prazo estimado no edital é o prazo de um ano. Então, a nossa expectativa é que a vencedora possa estar nos entregando essa obra concluída para que a gente possa fazer a inauguração e entregar para a sociedade, e isso no final do ano que vem, ali ela já pronta para estar iniciando as suas atividades.
0: E é uma obra especial, né, Leandro? Tem várias particularidades, né, por ser um planetário fixo, né? Então tem um cuidado maior também.
1: Sim, ela tem alguns aspectos bem específicos da própria estilo da obra, né? Então tem alguns cuidados que o setor de engenharia tomou bastante, tem todo um acervo que é exigido das empresas que vão participar desse projeto, né? Vão simular as suas propostas, e ele é um projeto, uma primeira etapa de um grande projeto, né? Então, hoje nesse espaço ali você vai encontrar o planetário, onde tem o domo, né, que vai ser feita a exposição dos filmes, né, relacionado com a questão da astronomia, mas também ele tem uma área de exposição, que é uma área que pode ser tanto para expor experimentos relacionados com a astronomia, mas também outros experimentos de interesse da universidade que possam fazer essa conexão com a sociedade. Ao mesmo tempo, junto, né, dessa edificação, que ela tem em torno de 830 metros quadrados, nós vamos ter uma loja para venda de souvenirs, né, relacionada com o planetário, tudo isso no primeiro andar, e temos um mezanino onde a gente vai ter uma lanchonete, para receber, para os visitantes poder comprar alguma coisa para beber ou para se alimentar. Também um espaço ao ar livre que pode ser utilizado para colocar o telescópio, né? Que possa tanto os alunos, professores, né? Desenvolver ações de observação, né? De estrelas, planetas, galáxias, enfim, coisas assim relacionadas com o tema.
0: Que já é uma vocação do CCT, né? Nós temos lá o curso de física da UDESC, né? Nós já realizamos observações astronômicas, nós temos inclusive o planetário móvel, né, Leandro?
1: Isso, Isabela. Então, acho que nós sempre tivemos a questão das observações astronômicas. O nosso reitor, o professor Fragale, ele foi um dos pioneiros, né, aqui no centro. Hoje, o professor Carlos Rafael Rocha assumiu, né, esse papel, né, em face do professor Fragale estar na reitoria. E ele tem um projeto, né, do Planetário Móvel, onde leva para as escolas, né, oportuniza a muitos jovens a ter esse contato aí com essa questão, essa parte da astronomia, que desperta, né, a curiosidade, desperta a motivação para se envolver mais com a ciência. E esse planetário fixo, né, ele vem para potencializar isso ainda mais, além de despertar e oportunizar a todos os jovens que venham, que conheçam, que interajam, né, com o tema, com a ciência, também abre oportunidades para a gente possa desenvolver projetos específicos na área de ensino, na área de extensão, na área de pesquisa, né, associada aos cursos, tanto de graduação como de pós-graduação do CCT.
0: E sem contar que vai virar um ponto turístico, né? É uma nova atração de Joinville para a comunidade também.
1: Não tenho dúvida, né? Para quem já viu as imagens do projeto, ele é um projeto muito
0: lindo.
1: Bacana. Muito
0: realmente
1: bacana. Então vai dar uma cara diferenciada para pro local. Nós estamos trabalhando em parceria com a prefeitura, vamos também buscar desenvolver parcerias com a nossa vizinha, nossa co-irmã, a Univille, para que juntos a gente possa fazer alterações na área do entorno e tornar mais belo ainda o espaço. Como exemplo, hoje onde ao lado do planetário nós temos uma parada de ônibus. A gente já conversou com a prefeitura e essa parada de ônibus ela vai ser deslocada por meio da rótula ali das universidades, onde vai ficar um terminal. Nós já conversamos com a Celesc para desenvolver um projeto, e isso foi muito bem aceito e tá em andamento para a retirada da fiação aparente, para que ela possa ser subterrânea. Isso dá um aspecto visual muito bacana. A gente tem um sonho, mostramos para a prefeita Rejane, de construir ali na entrada entre a UDESC e a Univille um bulevar, para que seja uma área de convivência, de permanência, espaço mais integrativo, né, para a comunidade que vai visitar ou para a comunidade que vive a universidade, as duas universidades que ali estão. Claro, é um projeto grandioso, mas são sonhos que você começa a sonhar, começa a ter mais gente que vai dividindo esse sonho, e quando você vê, ele está começando a se tornar realidade, que é o que está acontecendo hoje com o planetário, né, que se tornou uma realidade. É uma primeira etapa, e nós temos uma segunda etapa, que também é um sonho, que é fazer a extensão para a construção do Museu de Ciência e Tecnologia.
0: Sim, que também iria funcionar, no caso, ali nesse mesmo local, né, Leandro?
1: Isso. Então, ao lado do projeto do museu, a universidade, né, ela dispõe de um terreno, e mais ao fundo, dentro de toda onde vai ficar o planetário, e a ideia é ali, numa segunda etapa, ampliar essa construção, integrando a construção do planetário, para que a gente possa ter um museu de ciência e tecnologia, onde a universidade possa ter uma série de experimentos associados à física, matemática, químicas, engenharias, a parte de computação, experimentos que eles sejam interativos, né, com os visitantes, né? Então a gente tem um museu que a gente gosta muito, que é o Museu da PUC de Porto Alegre, né? Para quem conhece, ele é um museu muito bacana, é onde você vai, você interage com os experimentos, você vivencia na prática, né, o que você estuda na ciência, e isso é muito legal, é muito bacana, e a gente quer trazer isso aqui para Joinville numa outra dimensão, é claro, mas que vai ser assim, não só um grande ponto turístico aqui do nosso município, mas um grande ponto de despertar a motivação para a ciência.
0: Leandro, só para deixar claro para os nossos ouvintes, o planetário ele funcionaria ali na rótula das universidades, na esquina do terreno que fica na rua do Centro de Ciências Tecnológicas.
1: Exatamente. É um terreno onde antigamente tinha o Sandubon, né, que era uma lanchonete, um restaurante ali. A UDESC comprou esse terreno, né, toda aquela área, né, comprou uma casa que tinha ao lado, a universidade comprou. E agora, nesse terreno, ele vai receber agora essa primeira etapa, que é a obra do planetário, que já está no processo de estatuário em andamento.
0: Muito bom. O local vai ser aberto ao público, né, Leandro? Isso já está definido, né? Tem alguma ideia de como vai funcionar? Ele vai ter uma forma independente da universidade?
1: Então, essa parte é uma parte muito importante, que é o processo de gestão, né, de como que vai funcionar o planetário. É um processo que a gente está em desenvolvimento, mas a ideia que a gente tem construído é que a universidade possa terceirizar parcialmente essa administração, mas atuando muito em conjunto com a gestão de como é que vai funcionar o planetário, porque a ideia é que o planetário ele possa ficar aberto, né, em todos os dias da semana, se possível, né, finais de semana, e em diferentes horários para que ele possa atender a toda a comunidade. Então vai ter horários que ele vai atender, vai funcionar por agendamento, para receber as escolas, né, tanto escolas do ensino fundamental, como escola do ensino médio, escolas profissionalizantes, para receber a universidade, mas também para receber a comunidade em geral. Então hoje eu não tenho um modelo definido, né, totalmente definido, a gente está em construção, por isso que é importante, né, a gente traz aqui a ideia inicial de ter uma terceirização parcial, para que a gente possa ter uma amplitude maior de horários de prestação de serviço, para que a gente possa atender melhor a comunidade, principalmente aos finais de semana, né? Então a gente sabe que muita gente trabalha toda semana ou vem de outros municípios aqui da região e vai querer conhecer o planetário, vai querer vivenciar essa experiência, e você ter uma oportunidade para que ele possa vir no sábado de manhã, sábado à tarde ou no domingo com a família. E eu acho que isso é muito, muito bacana para a gente poder oportunizar para toda a cidade.
0: Leandro, qual é o valor necessário para a obra e de onde vão vir esses recursos?
1: O valor alocado para a obra, hoje ele está em torno de 8 milhões de reais, né? É um valor que ele vem de fundo próprio da universidade, né? O valor que vai ser medido esse ano, ele já está empenhado, já há também o provisionamento dos recursos que vão ser utilizados pela universidade no ano que vem. Então isso é fruto da gestão da universidade, que tem sido muito zelosa no uso do recurso público e tem conseguido medir, reservar fundos para que a universidade possa ampliar sua infraestrutura, para que ela possa melhorar cada vez mais, né, a sua infraestrutura, tanto com investimento em construção de novas edificações como em aquisição de equipamentos. Então são recursos próprios da universidade que estão permitindo que ela faça essa expansão.
0: Perfeito. Leandro, qual a expectativa agora da universidade em relação a esse empreendimento? O que vocês esperam?
1: Olha, o que a gente espera é que agora dia 17 a gente finaliza essa primeira etapa, que a gente tenha uma empresa muito boa que possa ganhar esse certame aí, que ela possa ser selecionada em primeiro, que ela possa começar o mais breve possível, que seja agora em setembro, e que final do ano que vem a gente possa estar entregando essa obra para toda a comunidade universitária, para toda a comunidade aqui de Joinville e da região. E eu tenho até brincado assim que final do ano é tempo de Natal, né? De Natal a gente pensa assim, um dos grandes símbolos é a estrela de Natal. Que melhor lugar para ver uma estrela de Natal que não um planetário, né? Então que a comunidade de Joinville possa estar visitando, né, o nosso planetário no final do ano que vem e possa ver de perto a estrela de Natal. Enfim, é uma brincadeira, mas a gente tem, né, esse desejo para que no final do ano a gente possa estar entregando como um presente para a comunidade aqui de Joinville e de região.
0: Vai ser um grande presente para Joinville, para a UDESC Joinville, né, que tem a sua história aqui, mais de 60 anos de tradição na cidade, né, vai ser um grande ganho para todo mundo.
1: Vai ser, não tenho dúvida, assim, que vai ser, né, um grande ganho, assim, e vai transformar aquela região.
0: Com certeza. Professor, muito obrigada por todas as suas informações, parabéns por essa bela iniciativa, por toda a sua dedicação. A gente sabe que não é fácil esse trabalho de estar movimentando, gerindo recursos. Então, parabéns pela sua dedicação à frente da Direção-Geral da UDESC Joinville.
1: Obrigada, Isabela.
0: O Entrevista UDESC de hoje fica por aqui. A você, ouvinte, obrigada pela audiência e até o próximo programa.
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4: Comissão de Constituição e Justiça aprovou hoje, segunda-feira, um parecer favorável ao projeto de lei que institui o cuidado permanente de prevenção ao HIV e demais infecções sexualmente transmissíveis para a população idosa no município. O projeto prevê ações de conscientização sobre riscos e formas de transmissão do HIV e outras ISTs, incentivo à realização de exames periódicos para diagnóstico precoce, ampliação da disponibilização de preservativos e capacitação de profissionais de saúde para abordagem respeitosa e inclusiva da população idosa. Com aprovação na CCJ, o projeto segue agora para análise das comissões de cidadania e de saúde antes de ser votado no plenário. O imposto federal de 20% sobre compras internacionais de até 50 dólares foi zerada em maio por medida provisória, mas pode retornar em 2027 pela reforma tributária, ou caso o Congresso derrube a decisão até setembro. Sem a taxa, o número de encomendas internacionais subiu muito, batendo recordes de volume e valores registrados pela Receita Federal. Helder Arseno, assessor de Relações Internacionais e Governamentais da FEComércio de Santa Catarina, diz que a entidade trabalha junto ao governo federal para que a medida provisória caia ou caduque na linguagem política.
5: Empresários têm sentido o impacto já nesses poucos meses de execução da medida provisória que zerou as operações, zerou a tributação nessas operações até 50 dólares, o impacto já tem trazido nas empresas. Foi muito bem colocado pela BVTEX, pelos varejistas, a CNC apontou também algumas questões importantes e a gente deve continuar com essa pauta junto ao governo federal nas próximas semanas, até porque a medida provisória, se não aprovada no Congresso Nacional, se não convertida em lei, ela deve caducar ali até a última semana de setembro.
4: Um grupo liderado pela Confederação Nacional do Comércio conversou com o ministro Márcio Elias Rosa, do Desenvolvimento, Indústria, Comércio e Serviços. Helder Arseno disse que retomar a taxação nas compras até 50 dólares gera arrecadação e empregos no país.
5: O ministro se comprometeu em se debruçar nas próximas semanas aí na nossa pauta, se colocou bastante à disposição de liderar o processo dentro do governo federal, pediu o máximo de dados e informações que possamos ter sobre o tema. A CNC tem um conjunto de estudos que mostram o impacto dessa taxação, o impacto positivo que gera na economia, com dezenas e dezenas de bilhões de reais em arrecadação de impostos, que também significam em venda, em emprego, em salário, enfim, na dinâmica boa da economia.
4: O governo planeja substituir a antiga taxa por um novo imposto da reforma tributária, a contribuição sobre bens e serviços, a partir de 2027. O valor exato ainda será definido pelo Senado.
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4: Agosto é o mês do patrimônio em Joinville. Entre os dias 12 e 27 de agosto, a Secretaria de Cultura e Turismo realiza uma programação especial para valorizar os espaços que preservam a história e a memória da cidade. As atividades serão realizadas em espaços culturais e de memória de Joinville, com participação gratuita e aberta ao público. Entre a programação estão as visitas noturnas ao Museu Arqueológico de Sambaqui, no dia 19, e ao Museu Casa Fritz Hall, no dia 20 de agosto. Além do atendimento regular, das 10 da manhã às 4 da tarde, os dois museus estão abertos também das 6h30 da tarde às 8h30 da noite. Não é necessário fazer inscrição para participar. A UDESC está com inscrições abertas até hoje, segunda-feira, para as vagas remanescentes do vestibular de inverno 2026, em cursos de graduação presenciais de 9 centros da instituição em todas as regiões do estado. As vagas são para ingresso do segundo semestre de 2026, conforme o calendário acadêmico da universidade. Podem participar da seleção candidatos que tenham concluído o ensino médio ou equivalente até a data da inscrição. O processo seletivo considera a média final do histórico escolar. A inscrição é gratuita e pode ser feita no site udesc.br/vestibular/vagas-remanescentes-2026-2. A UDESC convocará os classificados por e-mail para preenchimento das vagas. Os candidatos que forem convocados e não comparecerem para a realização da matrícula perderão o direito à vaga. 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Você ouviu o Boletim UDESC Notícias. Caroline Collin para a Rádio UDESC FM Joinville.
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1: Olá, boa noite.
2: Boa noite para você que nos acompanha em todo o país.
1: Segunda-feira, 10 de agosto de 2026.
2: Vamos aos destaques do dia.
1: Agosto Lilás, mês de conscientização pela prevenção e combate à violência contra a mulher.
2: Hoje vamos falar das principais formas de violência e como denunciar.
1: Atualmente existem em todo o país 495 delegacias especializadas de atendimento à mulher. Luana Karen.
3: Em 2025, as unidades realizaram mais de 782 mil atendimentos. Além disso, foram registrados 608 mil boletins de ocorrência.
2: Gás de cozinha já está disponível, vale para a nova recarga do botijão.
1: A recarga poderá ser realizada pelo responsável familiar diretamente em revendas credenciadas. Natália Koslick.
4: Podem participar as famílias com pelo menos duas pessoas em sua composição, renda per capita de até meio salário mínimo e cadastro único atualizado nos últimos 24 meses.
2: E vamos falar sobre o fenômeno climático El Niño, que atinge o Brasil.
1: Ele provoca chuvas acima da média, ventanias e ciclones no sul e sudeste do país, além de estiagem no norte, nordeste e centro-oeste.
2: Quem conversa com a gente sobre o tema é Volney Wolff. Ele fala como a população pode buscar mais informações.
5: A primeira coisa é buscar as informações nas defesas civis municipais, ou seja, nos órgãos oficiais, nos órgãos do governo do estado e nos órgãos oficiais do governo federal.
1: Hoje, na apresentação da Voz do Brasil, Mariana Jungmann e Luciano Seixas.
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1: Famílias que têm direito a repor o gás de cozinha já têm acesso ao Vale Recarga.
2: Os beneficiários podem verificar o direito ao benefício no site do Ministério do Desenvolvimento e Assistência Social, Família e Combate à Fome ou no portal da Caixa Econômica Federal.
4: Para ter acesso à recarga do gás do povo, o responsável familiar deve procurar uma das revendedoras que participam do programa em todo o país. Quem explica é a Secretária Nacional de Integração e Articulação de Plataformas Sociais Eletrônicas, Ana Lúcia Alonso.
6: Se apresentando na loja ou ligando para ela, você tem o direito de fazer a recarga a cada 2 meses ou a cada 3 meses, de acordo com o tamanho da sua família. Se você encontrou a sua revenda, é só se apresentar e fazer o pagamento da recarga com o cartão da Caixa Econômica Federal com chip, que pode ser o cartão do Bolsa Família, ou então você pode usar o seu celular. Você não precisa de intermediários e você tem garantido com segurança a troca do seu gás para fazer o almoço de todo dia.
4: Podem participar as famílias com pelo menos duas pessoas em sua composição, renda per capita de até meio salário mínimo e cadastro único atualizado nos últimos 24 meses. Os vales recargas são liberados no dia 10 de cada mês, observando a quantidade de botijões a que cada família tem direito ao ano. A periodicidade varia conforme a composição familiar. Domicílios com 2 ou 3 membros, por exemplo, recebem um vale a cada 3 meses. Já as famílias com 4 ou mais integrantes têm direito a um vale a cada 2 meses. As consultas das distribuidoras credenciadas, da situação do vale, assim como de outras informações sobre o programa, podem ser feitas pelos canais oficiais da Caixa e do Ministério do Desenvolvimento e Assistência Social, Família e Combate à Fome. O Disque Social, pelo número 121, é uma das indicações. Reportagem Natália Koslick.
1: Você sabe o que fazer diante de um caso de violência contra uma mulher?
2: Quais serviços buscar ou por qual meio fazer uma denúncia?
1: O Agosto Lilás é uma oportunidade para falar sobre esse tema e conscientizar sobre os direitos das mulheres.
2: O tema da campanha deste ano são os 20 anos da Lei Maria da Penha, considerada um dos marcos na proteção dos direitos da mulher no Brasil.
7: Foi para pedir socorro que, há 2 anos, a vítima de violência, que vamos chamar de Maria, entrou pela primeira vez em uma casa da mulher brasileira.
8: Eu cheguei na casa sem esperança nenhuma, sem expectativa nenhuma, sem norte algum. Eu estava só o farrapo humano, né? tinha violências que eu nem tinha conhecimento que eram violências, né? Mas assim, é página virada.
7: Criada há 11 anos, a Casa da Mulher Brasileira reúne em um só lugar serviços como apoio psicossocial, delegacia e juizado especializados, defensoria pública, serviço de saúde e alojamento de passagem. Atualmente, há 13 dessas em funcionamento no país, abertas 24 horas por dia, todos os dias da semana. A coordenadora-geral de fortalecimento da rede de atendimento do Ministério das Mulheres, Maura Souza, explica como funciona o atendimento.
9: Primeiro, a mulher passa pelo serviço de acolhimento, atendimento psicossocial, e se for um caso por um alojamento de passagem, a gente oferta esse serviço no âmbito da Casa da Mulher Brasileira, além da brinquedoteca, para que essa mulher tenha condições de ter o atendimento nos outros serviços.
7: No agosto lilás, mês de conscientização pelo enfrentamento à violência contra a mulher, a Casa reforça a garantia dos direitos das mulheres. A subsecretária de Enfrentamento à Violência da Secretaria da Mulher do Distrito Federal, Maíra Castro, destacou que, além do apoio imediato, a Casa da Mulher Brasileira também ajuda as vítimas a alcançarem autonomia profissional e financeira.
10: Elas podem fazer cursos, ter a empregabilidade, temos mais de 400 mulheres empregadas em diferentes órgãos, estão sempre visando essa oportunidade, uma porta de saída que elas tenham da violência doméstica.
7: O tema deste Agosto Lilás são os 20 anos da Lei Maria da Penha, considerado um dos marcos na proteção dos direitos da mulher no Brasil. Além da agressão física, a norma abrange outras 4 formas de violência contra a mulher. A violência patrimonial, que se caracteriza pela destruição ou retenção de bens, dinheiro ou outros recursos. A violência moral, que ocorre por meio de calúnia, difamação, injúria ou qualquer conduta que atinja a honra e a reputação da mulher. A violência psicológica, caracterizada por atitudes que causam medo, humilhação, ameaças, isolamento e manipulação. E a violência sexual, que é qualquer ato praticado sem consentimento. Em qualquer dos casos, a mulher deve fazer o registro da ocorrência. Os profissionais são qualificados para esse atendimento, de acordo com Mariana Almeida, delegada adjunta da Delegacia de Atendimento à Mulher 2 do Distrito Federal.
11: Esse policial precisa ter a sensibilidade de acolher essa vítima, de acalmá-la para que assim ela consiga, né, relatar o que está acontecendo. E também ele precisa saber o que de fato vai auxiliar essa vítima para poder encaminhá-la a outros órgãos, a outros serviços públicos, porque a gente precisa de toda essa atuação de rede, como prevê a própria lei Maria da Penha.
7: Há em todo o país 495 delegacias especializadas de atendimento à mulher. Em 2025, as unidades realizaram mais de 782 mil atendimentos. Além disso, foram registrados 608 mil boletins de ocorrência e mais de 300 mil inquéritos instaurados e medidas protetivas de urgência solicitadas. As vítimas de violência também podem contar com a Central de Atendimento à Mulher, o Ligue 180. A ligação é gratuita e o serviço funciona 24 horas por dia, todos os dias da semana. Os serviços também podem ser acessados pelo WhatsApp 61 99610 0180 ou pelo e-mail central180@mulheres.gov.br. Mas atenção, se o caso for de emergência, ou seja, se a mulher estiver em risco imediato, a recomendação é acionar a Polícia Militar por meio do 190. Reportagem Luana Karen.
1: A Agência Nacional de Proteção de Dados, a ANPD, abriu um processo de fiscalização contra o Discord.
2: A medida busca apurar possíveis descumprimentos das regras de proteção previstas no Estatuto Digital da Criança e do Adolescente.
1: A fiscalização ocorre após episódio que resultou na morte de uma adolescente de 13 anos.
2: A plataforma terá que informar quais medidas adota para evitar situações de risco. Confira com Thaís de Araújo.
12: Muito popular entre os jogadores online, o Discord é uma plataforma que permite a troca de mensagens por texto, voz e vídeo. O serviço também reúne comunidades em que os usuários podem conversar e interagir em tempo real. Para investigar possíveis falhas na proteção de crianças e adolescentes dentro da plataforma, a Agência Nacional de Proteção de Dados, a ANPD, abriu um processo de fiscalização. O objetivo da agência é verificar se a plataforma está cumprindo as regras do Estatuto Digital da Criança e do Adolescente, o ECA Digital, para prevenir situações que possam colocar menores de 18 anos em contato com conteúdos que incentivem ou facilitem a automutilação e o suicídio. Também serão analisados os mecanismos usados pelo Discord para verificar a idade dos usuários e para identificar e retirar conteúdos que violem essas regras, além de comunicação de casos graves às autoridades. A plataforma terá 5 dias úteis para apresentar informações sobre as medidas adotadas para prevenir e combater violações graves contra crianças e adolescentes. Se forem encontradas irregularidades, a ANPD poderá determinar mudanças e aplicar as sanções previstas no ECA Digital. Entre elas, multa de até R$50 milhões por infração. A fiscalização da ANPD é um trabalho conjunto com a Polícia Civil e o CyberLab da Secretaria Nacional de Segurança Pública do Ministério da Justiça e Segurança Pública, que atuam para investigar um grupo criminoso suspeito de incentivo ao suicídio e à automutilação por meio do Discord, resultando na morte de uma adolescente de 13 anos no último dia 22 de julho. Thaís de Araújo para a Voz do Brasil.
1: O fenômeno El Niño já é uma realidade e está afetando o clima no Brasil.
2: Ele provoca chuvas acima da média, ventanias e ciclones no sul e sudeste do país.
1: E estiagem que pode levar à crise hídrica do norte, nordeste e centro-oeste.
2: Mais cedo, nós conversamos com o secretário nacional de Defesa Civil, Volney Wolff, sobre como a população e os municípios podem se preparar para as consequências desses eventos. Acompanhe. Secretário Volney Wolff, seja muito bem-vindo à Voz do Brasil, um prazer ter o senhor com a gente aqui. Vamos começar falando sobre os impactos do El Niño, que já estão sendo sentidos, secretário, especialmente ali no sul do país. O senhor pode fazer para a gente um relato sobre como está a situação por lá, quais têm sido os principais problemas decorrentes de eventos climáticos e quais os municípios mais afetados?
13: Sim. Mariana, bem, começando aí do início, né? Na verdade, os efeitos do El Niño já são sentidos no Brasil inteiro, né? De sul a norte do país. O aquecimento das águas do Atlântico, que já passam de 2 graus, nos permitem inferir que nós já estamos vivendo um El Niño no grau muito forte, né? Isso quer dizer que vamos ter chuvas intensas na região sul do Brasil, possivelmente ainda na região sudeste, mas teremos também estiagem e escassez hídrica muito, muito forte na região amazônica e na região do nordeste, que a gente já começa a sentir também. Além disso, na região centro-oeste, é possível que tenhamos ainda incêndios e também a região centro-oeste é uma região que tem escassez hídrica e tem chuvas intensas em alguns períodos, né? E ainda, principalmente ali na São Paulo, Rio, ondas de calor prometem ser bastante fortes ainda no ano de 2026. Bom, a gente viu no último mês, especificamente agora em julho, na região sul, especialmente lá no Rio Grande do Sul, chuvas intensas que duraram mais de uma semana. Aliás, elas perduraram por mais de 10 dias. E isso ocasionou elevação dos níveis dos rios, das principais vales de rios do Rio Grande do Sul, que levam água até a bacia do Guaíba, na grande Porto Alegre, né? Então, isso acabou ocasionando danos e prejuízos à população, né? Em muitos dos municípios, a população teve água em suas casas, né? Isso sempre ocasiona um grande problema à população. E agora, na última semana, né, no último final de semana, estava previsto o ciclone extratropical, né, que é um ciclone que é formado ali na região leste do Brasil, vindo do sul do país, Uruguai, Argentina, em função daquelas massas de ar frio, que ao chegar no continente, geram chuvas intensas, mas pior que isso, né, nesse caso, ventanias próximas de 100 km por hora e O que aconteceu ali na região metropolitana de Porto Alegre é que a velocidade dos ventos passaram de 100, chegaram a 115, 120 quilômetros, tanto na região metropolitana de Porto Alegre, como lá no sul, na região de Pelotas, principalmente, né? E isso traz muitos transtornos à população das cidades.
1: Perfeito, secretário. Como o senhor citou, novos fenômenos climáticos, como tornados e ciclones, ainda são esperados, né? Como é que os municípios podem se preparar para esta situação?
13: Então, eu acho assim, é importante que a população, no primeiro momento, busque informações de órgãos oficiais. Então, a primeira coisa é buscar as informações nas defesas civis municipais, nas prefeituras, ou seja, nos órgãos oficiais, nos órgãos do governo do Estado e nos órgãos oficiais do governo federal. Como uma segunda medida, é muito importante que as pessoas busquem medidas de autoproteção. Ao ter o alerta de possível chuvas intensas com ventanias, ou seja, que vai haver em potencial a possibilidade de ocorrer um desastre, que essas pessoas busquem medidas de autoproteção. É importante também, Luciano, que as prefeituras busquem, ao longo dos períodos de preparação, botar em prática os seus planos de contingência. Quando possível, e muitas delas têm feito isso, principalmente na região sul do Brasil, fazer simulados com a população. Tirar os planos de contingência da gaveta e transformar isso em simulados, onde, junto com a população, os órgãos de defesa civis, mas mais que isso, dos sistemas municipais e estaduais de defesa civil, fazem um simulado de como é que seria uma situação de potencial desastre em função, por exemplo, de chuvas intensas.
2: O secretário, e os municípios que já foram atingidos, né? Porque a gente viu aí que no Rio Grande do Sul a coisa já começou a escalar. No caso dos municípios que já foram atingidos, como é que eles devem proceder para conseguir a ajuda do governo federal?
13: A Defesa Civil Nacional, ela orienta desde a decretação da situação de emergência, a solicitação de reconhecimento federal e a elaboração de planos. No primeiro momento, ajuda humanitária, quando for o caso, de restabelecimento, quando há alguma avaria pequena na infraestrutura pública, e, em último caso, a orientação sobre a construção de planos de reconstrução naqueles casos onde os danos e os prejuízos na infraestrutura pública foram de maior porte.
1: Perfeito. Secretário, a gente está falando do sul do país, como o senhor colocou, né? Questão de alagamentos, chuvas, tornados, e também o senhor colocou no início, existe o outro lado, né? O agravamento da estiagem em grande parte do país, mais notadamente região centro-norte. Quais são os maiores perigos desta situação?
13: Então, nós não podemos nos esquecer que em 2023, de 23 para 24, no El Niño também muito forte, talvez tenha sido a maior estiagem, a maior crise hídrica que a gente viveu nos últimos tempos na região amazônica, né? Os grandes rios, parte deles secaram, os transportes via navegação ficaram muito prejudicados e nós tivemos que lançar mão, de algumas ações para ajudar os estados do norte. Nós temos equipes em todas as regiões do norte, em todos os estados do norte, mais o centro-oeste, reuniões de capacitação de como a gente deve se preparar para que, em havendo essa situação de crise hídrica, a gente possa trabalhar de maneira muito integrada entre os estados, os municípios e o governo federal, para que as pessoas possam ter o menos possível de impacto nessas situações.
2: Muito bem, nós conversamos com Volney Wolff, secretário nacional de Defesa Civil. Muito obrigada, secretário, pela sua entrevista aqui à Voz do Brasil.
13: Eu que te agradeço, Mariana e Luciano. Muito obrigado pela oportunidade.
1: O Ministério das Relações Exteriores prestou solidariedade à Colômbia depois do terremoto que atingiu o país na manhã desta segunda-feira.
2: O tremor de magnitude 7,4 foi o mais forte registrado no país durante a última década, segundo o Serviço Geológico Colombiano.
1: O Itamaraty acompanha os esforços de busca e de assistência às populações afetadas e manifesta disposição de colaborar com as autoridades colombianas. Até o momento não foram identificados brasileiros entre as vítimas.
2: O governo da Colômbia decretou estado de emergência. Segundo o balanço oficial, ao menos 111 pessoas morreram e 87 ficaram feridas.
1: O plantão consular permanece à disposição para prestar assistência a cidadãos brasileiros em situação de emergência.
2: O atendimento da Embaixada do Brasil em Bogotá pode ser feito por meio do telefone 57-31-0809-6169. Já o plantão consular em Brasília pode ser feito pelo telefone 61-98-260-0610.
1: Começaram as convocações da lista de espera do Fundo de Financiamento Estudantil, FIES.
2: Os inscritos nessa edição que ainda não foram pré-selecionados devem acompanhar a classificação no site do FIES até o dia 24 de setembro para não perder a vaga.
1: A diretora de Políticas de Acesso à Educação Superior do Ministério da Educação, Marina Castro, explica como garantir a vaga.
14: O candidato que for pré-selecionado por meio da lista de espera terá 3 dias úteis a contar da data da convocação para acessar a página do FIES e complementar as informações da inscrição. Na sequência, será a vez de validar a documentação exigida, primeiro na instituição de ensino e depois no banco. Os prazos de cada etapa devem ser observados rigorosamente para evitar a perda da vaga para financiamento do curso.
2: Nessa edição foram disponibilizadas 75.500 vagas, distribuídas em mais de 1.200 instituições privadas de educação superior.
1: Metade das vagas é destinada para estudantes com renda familiar per capita de até meio salário mínimo, inscritos no CadÚnico.
2: Os pré-selecionados devem acompanhar a classificação no endereço fiesseleçãoaluno.mec.gov.br.
1: E estudantes que participam do processo seletivo do ProUni, o Programa Universidade para Todos, e foram pré-selecionados, devem comprovar as informações de inscrição até sexta-feira, dia 14.
2: A documentação exigida deve ser apresentada diretamente na instituição de ensino superior.
1: Os estudantes que recebem bolsa integral do ProUni podem solicitar a bolsa permanência. Saiba como.
15: Estudantes com bolsa integral do ProUni e matriculados em cursos presenciais de turno integral podem solicitar a Bolsa Permanência, auxílio mensal de R$ 700,00, concedido pelo Ministério da Educação. O benefício é destinado ao custeio de despesas educacionais e atende alunos de cursos com duração mínima de 6 semestres e média de pelo menos 6 horas de aula por dia. Para receber a bolsa, o estudante também precisa ter conta corrente individual no Banco do Brasil ou na Caixa Econômica Federal, vinculada ao mesmo CPF cadastrado no sistema do ProUni. O auxílio não pode ser acumulado com outras bolsas públicas de mesma finalidade e pode ser suspenso caso a bolsa principal do ProUni seja interrompida ou o aluno deixe um curso integral. O pedido deve ser feito diretamente na coordenação do ProUni da instituição de ensino superior onde o estudante está matriculado. A faculdade verifica se o curso é elegível, realiza o cadastro no sistema e inclui o aluno na relação mensal de beneficiários, conforme a disponibilidade orçamentária do Ministério da Educação. Claudimário Carvalho, para a Voz do Brasil.
2: Trabalhar desde os 14 anos de forma legal, com remuneração e ainda aprender um ofício.
1: É a aprendizagem profissional, uma modalidade de contratação que combina formação teórica e experiência prática no ambiente de trabalho.
16: Criada no ano 2000, a contratação de aprendizes é voltada a adolescentes e jovens entre 14 anos completos e 24 anos incompletos. O contrato de aprendizagem é registrado em carteira de trabalho, com acesso aos direitos trabalhistas e previdenciários. Entre eles, remuneração proporcional às horas trabalhadas, nunca inferior ao salário mínimo hora, o depósito do Fundo de Garantia do Tempo de Serviço, FGTS, o 13º salário, as férias e o vale-transporte. No entanto, o contrato de aprendizagem tem prazo determinado de até 2 anos e a jornada de trabalho possui regras específicas, de 4 a 6 horas diárias para aprendizes que ainda não concluíram o ensino médio e de até 8 horas diárias para aqueles que já concluíram o ensino médio. Para se candidatar a uma vaga de aprendizagem, o jovem deve estar regularmente matriculado e frequentando uma instituição de ensino. A contratação remuneração está vinculada à participação em curso de aprendizagem profissional em instituição habilitada, como SESC, SENAC e SENAT, por exemplo. A contratação de aprendizes é obrigatória para estabelecimentos de qualquer natureza que possuam, no mínimo, 7 empregados em funções que demandem formação profissional. Daniele Popov para A Voz do Brasil.
2: O custo dos alimentos da cesta básica registrou queda em 26 capitais brasileiras no mês de julho.
1: Foi o que mostrou a pesquisa realizada todo mês pela Conab, a Companhia Nacional de Abastecimento, e pelo DIEESE, o Departamento Intersindical de Estatísticas e Estudos Socioeconômicos.
2: Segundo a análise, na comparação entre julho e junho, as maiores quedas ocorreram em Natal, Maceió e Belo Horizonte. Apenas São Luís registrou aumento.
1: Os produtos que tiveram as principais reduções nas capitais brasileiras foram a batata, tomate, café e açúcar.
2: Ainda segundo o levantamento da Conab e do DIEESE, houve também diminuição no preço da carne em 14 capitais.
1: E essas foram as notícias do governo federal.
2: Fique agora com as notícias do Poder Judiciário e do Congresso Nacional. Boa noite.
1: Boa noite para você e até amanhã.
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18: Em seminário, o presidente do STF, do CNJ, fala sobre transparência e confiança pública.
19: Ministro Fachin participa da abertura das celebrações do bicentenário dos cursos jurídicos no Brasil.
18: STJ reconhece validade de tarifa de adiantamento a depositante prevista em contrato bancário.
19: Boa noite, eu sou Marcela Luiz.
18: E eu sou Walter Lima.
19: Presidente do STF e do CNJ, ministro Edson Fachin, abre seminário O Judiciário em Debate, Integridade, Eficiência e Acesso à Justiça.
18: O evento é uma iniciativa do jornal Folha de São Paulo em parceria com a OAB do Estado. Carolina Chaves.
20: O ministro Edson Fachin explicou que o judiciário já avançou muito na transparência e no acesso à justiça com a ajuda da tecnologia. Mas é preciso mais para preservar a confiança nas instituições e exercício responsável da função.
21: Precisamos enfrentar com seriedade a agenda de moralização dos gastos públicos, de aprofundar as investigações de corrupção que ainda permanece em nosso país, bem como aperfeiçoar os mecanismos de transparência e encontrar soluções públicas, justas e fiscalmente sustentáveis para questões estruturais do Estado brasileiro, inclusive no que diz respeito ao regime remuneratório da magistratura, que é o que faremos com a proposição de uma lei federal de caráter nacional, cuja minuta estará pronta até o final deste ano.
20: Os encontros acontecem nas manhãs de segunda-feira, nos dias 10, 17 e 24 de agosto.
19: O presidente do STF e do CNJ, ministro Edson Fachin, também participou hoje do início das comemorações dos 200 anos dos cursos jurídicos no Brasil na Faculdade de Direito da Universidade de São Paulo.
18: A cerimônia abriu a programação do bicentenário dos cursos jurídicos no Brasil.
19: Na ocasião, Fachin ressaltou o papel da Faculdade de Direito de São Paulo como espaço de defesa das liberdades públicas, dos direitos humanos e da democracia.
18: Os cursos de direito no país foram criados em 11 de agosto de 1827, por decreto de Dom Pedro I.
19: A Polícia Federal deflagrou hoje uma operação para investigar possíveis irregularidades na aplicação de recursos do regime próprio de Previdência Social do município de Maceió, em Alagoas.
18: A ação foi autorizada pelo ministro André Mendonça, do STF. Marta Ferreira.
22: Entre os alvos está o Maceió Previdência, autarquia responsável pela análise e concessão de benefícios de pensão por morte e aposentadoria. A Polícia Federal busca esclarecer as circunstâncias do credenciamento, da cotação, da análise de risco, da governança e da tomada de decisão que antecederam os investimentos. A investigação tem como objeto duas aplicações realizadas nos anos de 2023 e 2024. 2024, que totalizaram 97 milhões de reais. Na decisão do ministro André Mendonça, ele aponta que houve possível direcionamento dos investimentos e exposição desproporcional do patrimônio previdenciário a ativos de risco elevado e liquidez reduzida.
19: É válida a tarifa de adiantamento a depositante prevista em contrato bancário.
18: Esse entendimento é do STJ. Fátima Uchoa.
3: A tarifa de adiantamento a depositante remunera o serviço prestado quando o banco adianta recursos para cobrir pagamentos que ultrapassam o saldo da conta. Em ação civil pública, o Ministério Público de São Paulo questionou a legalidade da tarifa. O juízo de primeiro grau declarou nula a cláusula contratual, proibiu novas cobranças e determinou a devolução em dobro dos valores pagos. E o Tribunal Estadual substituiu a restituição em dobro pela devolução simples. Na quarta turma do STJ, o ministro relator João Otávio de Noronha explicou que a tarifa de adiantamento a depositante não se confunde com os encargos da operação de crédito e a cobrança é permitida quando há previsão contratual clara e segue normas do Conselho Monetário Nacional e do Banco Central, como nesse caso. Assim, o colegiado deu parcial provimento ao recurso especial do banco e julgou improcedente a ação civil pública.
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19: Uma boa noite.
18: E até amanhã.
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6: Eu sou Paula Groba.
23: E eu sou Ricardo Dacaoca.
6: E estes são os destaques de hoje do Jornal do Senado, que começa agora.
23: Senado inicia semana de esforço concentrado.
6: Senadora cobra resultados e transparência no uso de verbas para o povo Yanomami.
23: Projeto proíbe que concursos da segurança pública limitem vagas para mulheres.
6: Boa noite.
23: Boa noite.
6: Mais de 2 bilhões de reais foram destinados desde 2023 à proteção do território Yanomami.
23: Mas como esses recursos estão sendo aplicados? Essa foi uma das questões debatidas pela Subcomissão Permanente dos Povos Indígenas Yanomami durante a audiência nesta segunda-feira. Repórter Rodrigo Rezende.
24: O ministro dos Povos Indígenas, Eloy Terena, destacou que os recursos conseguidos por meio dos créditos extraordinários são distribuídos para diversos ministérios e que, no caso da pasta dos povos indígenas, vários eram os desafios enfrentados na área Yanomami, porção do território brasileiro na região norte do Amazonas de Roraima, equivalente ao tamanho de Portugal.
25: Quando nós assumimos em 2023, desenhamos ali uma estrutura para fazer frente às demandas que estavam colocadas, né? Garimpo ilegal presente na terra indígena, situação de desnutrição e uma ausência de proteção territorial.
24: A senadora Damaris Alves, do Republicanos do Distrito Federal, afirmou que os recursos ainda precisam ser aumentados, mas sempre com cobrança por resultados.
26: Em 2022, 56% das crianças estavam em estágio de desnutrição. Agora, em 26, depois das ações emergenciais, a gente cai para 46. O valor foi pouco para a gente alcançar as metas de nutrição e combate à fome.
24: Além da compra e distribuição emergencial de cestas básicas, parte dos recursos destinados ao Ministério dos Povos Indígenas foi usada para criar uma estrutura capaz de identificar a origem e o destino do ouro extraído no Brasil, especialmente o retirado do território Yanomami.
6: E em meio às divergências entre governo, oposição e judiciário, está pronto para votação no plenário do Senado o projeto que cria o Exame Nacional de Proficiência em Medicina.
23: A discussão ganhou um novo capítulo após o Tribunal Regional Federal suspender as sanções aplicadas pelo governo às faculdades que tiveram baixo desempenho no Exame Nacional de Avaliação da Formação Médica, realizado em 2025. Repórter Douglas Castilho.
27: A controvérsia principal é entre o atual ENAMED, exame realizado ao longo do curso de medicina organizado pelo MEC, e a proposta do PROFIMED, avaliação de proficiência a ser realizada pelo Conselho Federal de Medicina após a graduação em análise no Congresso. Em debate no Senado, o senador Rogério Carvalho, do PT de Sergipe, afirmou que o processo de verificação não pode se dar apenas ao fim do curso.
28: Eu defendo que tenha o teste de proficiência, mas
4: ele tem que ser a última etapa de um processo mais amplo de avaliação e que tem que gerar consequências para as escolas que garantem o ingresso.
27: Já o relator do projeto de lei do Profimed, senador doutor Irã, do PP de Roraima, reforçou que o Conselho Regulamentador da Profissão, CFM, deve ser o responsável pela certificação.
7: Colocar o Profimed, a prova de proficiência, no Ministério da Educação, que tem sido responsável pela proliferação desenfreada de escolas médicas no nosso país, produzindo médicos com baixo conhecimento, colocando a população em alta vulnerabilidade, isso é um perigo para a sociedade.
27: Uma decisão do TRF da primeira região em 5 de agosto suspendeu as punições impostas pelo Executivo às universidades com resultados considerados ruins no ano passado, com base no Enamed.
6: O Senado começou hoje uma semana de esforço concentrado com votações importantes. Os parlamentares terão uma agenda intensa no plenário e nas comissões, com propostas que podem impactar a indústria, o mercado de trabalho e a relação entre contribuintes e o fisco.
23: Entre os destaques está a criação de um programa de estímulo à indústria nacional de fertilizantes. Os detalhes com o repórter Pedro Pincer.
8: A pauta de votações do plenário para esta semana prevê a votação de pelo menos 10 projetos. O primeiro item que deve ser analisado é a criação do Programa de Desenvolvimento da Indústria de Fertilizantes. O objetivo é estimular investimentos na implantação, ampliação e modernização da infraestrutura voltada à produção nacional de fertilizantes e de seus insumos. Para o autor, senador Laércio Oliveira, do Progressistas de Sergipe, a iniciativa busca reduzir a dependência brasileira da importação de fertilizantes e fortalecer a segurança alimentar, a competitividade do agronegócio e a indústria.
9: O Brasil não pode apenas continuar reagindo às crises internacionais. Precisamos nos antecipar a elas. Precisamos construir autonomia. Precisamos fortalecer a nossa indústria. Precisamos garantir estabilidade para quem produz e segurança para quem consome.
8: Na quarta-feira, está prevista a votação do texto da Câmara para o projeto de lei complementar que cria descontos para contribuintes que regularizarem espontaneamente seus débitos tributários e reforça na esfera administrativa a aplicação de decisões do STF e do STJ. E também a criação de dois estatutos. O do aprendiz, que estabelece regras para a jornada de trabalho, novas hipóteses de rescisão do contrato e direitos para essa parcela de trabalhadores, e o da vítima, que reúne em um único texto direitos e garantias hoje distribuídos em diferentes normas para vítimas de crimes e contravenções, calamidades públicas, desastres e epidemias.
6: E após a aprovação no Senado, foi sancionada a lei que permite a destinação ao Corpo de Bombeiros de emendas parlamentares antes exclusivas da área da saúde.
23: Os recursos financiarão atendimentos de urgência feitos pelas corporações. Repórter Marcela Diniz.
10: 40% das ocorrências atendidas por bombeiros no Brasil em 2025 foram do tipo pré-hospitalar, em acidentes e outras situações de urgência. Isso equivale a mais de 1 milhão de emergências. Com a Lei Complementar 234, sancionada no dia 6 de agosto, parlamentares estão autorizados a destinar recursos de emendas da área da saúde para financiar esse tipo de atendimento. Antes, as verbas recebidas pelos corpos de bombeiros estaduais e do Distrito Federal teriam de estar vinculadas à rubrica da segurança pública. O senador Wilder Moraes, do PL Goiano, um dos relatores do projeto que deu origem à lei, ressaltou que os bombeiros atuam em parceria com o Serviço de Atendimento Móvel de Urgência, o SAMU, e afastou a possibilidade de disputa pelo orçamento da saúde.

0: Direitos Humanos e de Segurança Pública também reserva pelo menos 20% das vagas para mulheres nas polícias civis, militares e penais, nos corpos de bombeiros e nas polícias institucionais do Judiciário e do Ministério Público. Repórter Bruno Lourenço.
1: O projeto de lei que está pronto para ser votado no plenário do Senado proíbe a limitação de vagas para mulheres em concursos da área de segurança pública. A iniciativa também reserva pelo menos 20% das vagas nos concursos públicos das polícias e bombeiros para o público feminino. A relatora na Comissão de Segurança Pública, senadora Damares Alves, do Republicanos do Distrito Federal, defende a medida.
2: O que queremos? Uma política de valorização da mulher lá na Polícia Militar, no Corpo de Bombeiro, na Polícia Civil.
1: A proposta cria ainda a Política Nacional de Valorização das Mulheres na área de segurança pública, que será condição para o repasse de verbas do Fundo Nacional do Setor, como explicou o relator na Comissão de Direitos Humanos, senador Alessandro Vieira, do MDB de Sergipe.
3: As mulheres na segurança pública são historicamente discriminadas. Isso é um fato incontestável. Uma realidade que se repete em matérias, em casos que todos nós temos em diversas oportunidades de conhecimento.
1: A nova política estabelece igualdade de oportunidades entre mulheres e homens nas carreiras da segurança pública, o fim da exclusividade ou preferência dessas atividades para homens, a rejeição de práticas, atitudes e crenças discriminatórias e o enfrentamento do assédio e da violência contra mulheres no ambiente de trabalho.
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0: 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Com edição de Paula Groba e trabalhos técnicos de João Lira, o Jornal do Senado fica por aqui. Acompanhe agora as notícias da Câmara dos Deputados. Boa noite.
5: Boa noite e até amanhã.
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6: Plenário pode votar projeto que prioriza processo sobre crimes de racismo.
7: Câmara retira da Justiça a atribuição de julgar entidade que atende menores.
6: Parlamentares garantem direitos para a pessoa que tem espinha bífida aberta.
7: Boa noite. Os deputados aprovaram uma proposta que busca garantir direitos a pessoas com espinha bífida aberta. A condição resulta de uma falha congênita no sistema neurológico e gera uma série de dificuldades a quem tem a malformação. A reportagem é de Paula Bittar.
8: A Comissão de Constituição e Justiça da Câmara aprovou uma proposta que classifica a espinha bífida aberta como deficiência para todos os efeitos legais. A espinha bífida é uma condição congênita em que há uma falha no fechamento do tubo neural, estrutura que dá origem ao cérebro, medula e vértebras. Essa falha pode deixar partes da medula expostas ou mal protegidas, resultando em diferentes níveis de comprometimento neurológico. O tipo mais grave e conhecido é a mielomeningocele, em que parte da medula espinhal e os nervos saem por uma abertura nas costas do bebê, formando uma bolsa visível ao nascimento e, por isso, é chamada de aberta. Essa condição pode causar paralisia nas pernas. De acordo com a proposta, pessoas diagnosticadas com espinha bífida aberta terão atendimento integral pelo Sistema Único de Saúde, sendo assegurado, no mínimo, atendimento por equipe multidisciplinar, acesso a exames complementares, assistência farmacêutica e acesso a modalidades terapêuticas reconhecidas, inclusive fisioterapia e atividade física. O atendimento integral prevê também a divulgação de informações sobre a espinha bífida aberta e as medidas preventivas e terapêuticas disponíveis. A relatora na comissão, deputada Silvia Cristina, do PP de Rondônia, destacou que o projeto garante mais segurança jurídica e facilita o acesso das pessoas aos direitos previstos na Lei Brasileira de Inclusão.
9: Apesar dos avanços na legislação brasileira, muitas pessoas com espinha bífida ainda enfrentam dificuldades para ter condição reconhecida como deficiência e, consequentemente, acessar direitos garantidos. Como relatora, o parecer favorável foi porque entendo que estamos promovendo justiça social, inclusão e dignidade. Estamos garantindo que crianças...

0: Crianças, jovens e adultos com espinha bífida têm uma maior proteção legal, mais acesso às políticas públicas e melhores condições para exercer plenamente sua cidadania.
1: A proposta que classifica a espinha bífida aberta como deficiência para todos os efeitos legais já pode seguir para a análise do Senado, a menos que haja recurso para votação antes pelo plenário da Câmara. Da Rádio Câmara de Brasília, Paula Bittar.
2: Saúde. Leandre, do PSD do Paraná, apresentou o projeto que assegura às pessoas em tratamento contra o câncer o direito de usar lenço, turbante ou cobertura semelhante em fotografias destinadas à emissão, renovação ou segunda via de documentos oficiais de identificação.
3: Leandre explica que a proposta condiciona o uso do acessório à plena visibilidade dos elementos do rosto necessários à identificação biométrica. A deputada ressalta que a proposta também prevê a atualização gratuita da fotografia após o fim do tratamento oncológico.
2: Educação. Professora Luciene Cavalcante, do PSOL de São Paulo, cobra do Senado a aprovação de projeto que cria um piso nacional para os profissionais de apoio técnico, administrativo e operacional da educação básica. A proposta, já aprovada pela Câmara, aguarda análise desde março.
4: Isso seria hoje, em valores, um pouco mais de R$ 3.800 por 40 horas de trabalho. Infelizmente, a gente não tem ainda leis que garantam o piso e a carreira dos profissionais não docentes. Quem são esses profissionais? São os profissionais que estão nas secretarias da escola, que estão nas inspetorias, que estão na limpeza das escolas, fazendo as merendas. São todos os profissionais que são essenciais para a educação e não são docentes. A escola não é feita só de professores. A gente tem todo um outro corpo de profissionais que precisam ser valorizados e não estão sendo valorizados.
3: Professora Luciene Cavalcante afirma que o Fundo da Educação Básica, o Fundeb, oferece recursos para custear a valorização da categoria. A deputada garante que o Senado já tem assinaturas suficientes para a apreciação da proposta.
2: Trabalho. Marreca Filho, do PRD do Maranhão, é autor de projeto que cria diretrizes específicas para a inclusão profissional de adultos com transtorno do espectro autista. O texto prevê qualificação acessível, adaptação dos processos seletivos e apoio para ingresso no mercado de trabalho.
3: Para Marreca Filho, a contratação isoladamente não assegura a inclusão das pessoas com autismo. Ele também propõe acompanhamento no ambiente profissional, além da orientação de gestores e de equipes, para reduzir barreiras que dificultam a permanência e o desenvolvimento na carreira.
2: Doutor Francisco, do PT do Piauí, é autor de projeto que institui 7 de abril como Dia Nacional do Médico Legista. O deputado ressalta que a data faz referência à regulamentação em 1886 da função médico-policial responsável pela realização de perícias a serviço do Estado.
3: Doutor Francisco explica que o médico legista produz provas técnicas usadas na investigação de crimes e nas decisões judiciais. A proposta incentiva campanhas educativas, homenagens e eventos científicos voltados à divulgação dos avanços da medicina legal.
2: Previdência. Eduardo da Fonte, do PP de Pernambuco, apresentou o projeto que cria uma política nacional de proteção às mães solo, com prioridade nos programas federais de combate à pobreza. A proposta prevê o pagamento em dobro dos benefícios de transferência de renda custeados pela União.
3: O projeto de Eduardo da Fonte também prevê atendimento prioritário à mãe solo em programas habitacionais, vagas em creches, qualificação profissional, microcrédito e assistência jurídica. Ele argumenta que a integração das medidas estabelecidas no texto amplia a autonomia das mulheres.
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2: Votação. O plenário da Câmara pode votar em breve projeto que dá prioridade a inquéritos e processos sobre crime de racismo. O texto está em regime de urgência e não precisa passar pelas comissões, como explica o repórter Antônio Vital.
6: O plenário da Câmara dos Deputados pode votar projeto que dá prioridade aos processos e inquéritos relativos a crime de racismo na polícia e no judiciário. A proposta também estabelece procedimentos que os policiais devem seguir ao registrar a ocorrência. Uma das medidas determina que a autoridade policial deve registrar a ocorrência com a classificação própria de crime resultante de discriminação ou preconceito de raça, cor, etnia, religião ou procedência nacional. Dessa forma, as ocorrências não poderão mais ser classificadas como crimes diversos, o que faz com que denúncias de racismo não apareçam nas estatísticas de segurança pública, de acordo com a autora do projeto, deputada Dandara, do PT de Minas Gerais. A proposta obriga ainda o delegado a comunicar o caso imediatamente ao Ministério Público e a justificar por escrito caso opte por não classificar a ocorrência como crime racial. Além disso, dá à vítima o direito de pedir a reclassificação da ocorrência, quando houver decisão nesse sentido. Outro direito da vítima, de acordo com o texto, é ser acompanhada durante toda a fase de inquérito por um advogado ou defensor público. O projeto ganhou o regime de urgência, o que permite que seja votado diretamente no plenário, sem passar pela análise das comissões permanentes da Câmara. O texto contém outras medidas que deverão ser seguidas pela polícia ao registrar e investigar crimes de racismo. Uma das diretrizes é evitar a exposição indevida, o constrangimento, a humilhação ou o questionamento sobre a vida privada da vítima ou sobre a legitimidade da queixa. A polícia terá ainda que evitar interrogatórios sucessivos sobre o mesmo fato. O regime de urgência foi aprovado de maneira simbólica pelo plenário, mas foi criticado por deputados do Novo, Missão e do PL. Para o deputado Cabo Gilberto Silva, do PL da Paraíba, a legislação atual já prevê pena de prisão para o crime de racismo e o projeto aumenta a discriminação racial.
7: São projetos como esse que faz a discriminação às pessoas, senhor presidente. Ele não vale em nada o povo brasileiro. A legislação já existe, senhor presidente. Quem descumprir a legislação vai pagar e pagar caro, simples. Até porque racismo é crime inafiançável, senhor presidente. É só denunciar que a pessoa vai presa, sem direito à fiança, em flagrante delito. Então eu não entendo por que tanta energia para ser gasta com um projeto dessa natureza.
6: De acordo com a autora da proposta, a deputada Dandara, embora a legislação já preveja punição para o crime de racismo, existe uma lacuna em relação ao atendimento humanizado, especializado e à não revitimização de quem faz a denúncia. Segundo ela, a vítima muitas vezes está sujeita a tratamento inadequado, repetição excessiva de depoimentos e questionamentos indevidos sobre a ocorrência.
8: Orienta como que as forças de segurança devem agir para garantir o cumprimento das leis brasileiras que tipificam o racismo e a injúria como crimes inafiançáveis e imprescritíveis. Nós não queremos a revitimização. A pessoa já passa por uma violência, ela não consegue nem sequer registrar o boletim de ocorrência, não consegue dar andamento no processo no Ministério Público, e isso vai acarretando uma série de violências continuadas.
6: Ainda não há data para votação no plenário da Câmara do projeto que dá prioridade aos processos e inquéritos relativos a crime de racismo na polícia e no judiciário. Da Rádio Câmara de Brasília, Antônio Vital.
9: Segurança Pública.
3: Professora Marcivânia, do PCdoB do Amapá, apresentou o projeto que endurece as regras para a concessão de trabalho externo a pessoas privadas de liberdade. A proposta exige o cumprimento de parte da pena, bom comportamento e decisão judicial fundamentada.
2: O texto da professora Marcivânia também obriga o uso de tornozeleira eletrônica durante o período fora do presídio. Além disso, proíbe o benefício para condenados por crimes como feminicídio, latrocínio, crimes hediondos e participação em organização criminosa armada.
3: Daiana Santos, do PCdoB do Rio Grande do Sul, defende o projeto que destina 30% da arrecadação das BETs ao Fundo Nacional de Segurança Pública. O texto também reserva pelo menos 30% de todos os recursos do fundo para prevenir o feminicídio e enfrentar a violência contra a mulher.
2: Daiana Santos avalia que a ampliação do financiamento pode interromper o ciclo de violência antes do desfecho fatal. A deputada cita o monitoramento de agressores, as patrulhas Maria da Penha e as casas de acolhimento entre as ações possíveis.
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9: Justiça.
3: A Câmara aprovou o projeto que retira da Justiça a atribuição de julgar entidades de atendimento a crianças e adolescentes. O texto agora será analisado pelos senadores. A repórter Maria Neves tem os detalhes.
11: A Comissão de Constituição e Justiça da Câmara dos Deputados aprovou o projeto da deputada Laura Carneiro, do PSD do Rio de Janeiro, que retira do Poder Judiciário a tarefa de avaliar a qualidade do trabalho das entidades de atendimento a menores em conflito com a lei. Atualmente, o Estatuto da Criança e do Adolescente determina que essa atribuição cabe aos conselhos tutelares, ao Ministério Público e à Justiça da Infância e da Juventude. As avaliações periódicas são pré-requisito para renovar a autorização de funcionamento das instituições que atendem menores em cumprimento de medida socioeducativa. Na opinião de Laura Carneiro, uma vez que a Justiça é responsável por julgar possíveis irregularidades no funcionamento dessas entidades, o acúmulo das funções de avaliar e julgar pode comprometer a imparcialidade do processo. A deputada também argumenta que os conselhos tutelares e o Ministério Público são os órgãos em melhores condições de avaliar as instituições que atendem crianças e jovens.
12: O Ministério Público é o grande fiscal da lei, fiscal da probidade. Também é uma maneira que os conselhos tutelares, que trabalham com as crianças e adolescentes, podem auxiliar nessa fiscalização. É no Ministério Público e nos conselhos tutelares que você tem as equipes multidisciplinares que sabem fazer esse papel.
11: O Estatuto da Criança e do Adolescente determina que os programas de acolhimento em execução serão reavaliados pelo Conselho Municipal dos Direitos da Criança e do Adolescente, no máximo a cada 2 anos. Para receber o atestado de qualidade, que com o projeto passa a ser de responsabilidade apenas dos conselhos tutelares e do Ministério Público, a instituição deve comprovar que atende todos os requisitos previstos na lei. Dentre as obrigações das entidades de acolhimento, estão a oferta de atividades educativas, não separar irmãos, promover a participação da criança ou adolescente na vida da comunidade local e incluir pessoas da comunidade no processo educativo. Ainda de acordo com o Estatuto, no caso de programas de acolhimento institucional ou familiar, os avaliadores devem considerar também os índices de sucesso na reintegração ou de adaptação à família substituta. Da Rádio Câmara de Brasília, Maria Neves.
9: Economia.
2: Vander Loubé, do PT de Mato Grosso do Sul, é um dos autores do projeto que cria a figura jurídica das cooperativas solidárias. A proposta estabelece regras próprias para a constituição e o funcionamento dessas organizações voltadas à economia solidária e à inclusão social.
3: O texto também prevê incentivos para fortalecer o setor. Entre as medidas citadas por Vander Loubé estão prioridade em compras públicas, criação de um fundo de fomento e normas específicas para cooperativas de plataformas digitais e de finanças solidárias.
2: Projeto de Valdemar Oliveira, do Avante, de Pernambuco, cria o Sistema Nacional de Comunicação Preventiva e Gestão de Riscos de Regularidade Federativa. Ele explica que o objetivo é reduzir bloqueios provocados por pendências de estados, Distrito Federal e municípios.
3: De acordo com Valdemar Oliveira, os entes federados vão receber alertas antecipados para que regularizem dívidas antes de sofrerem restrições. Na visão do parlamentar, a medida busca fortalecer a gestão pública e ampliar a transparência no uso de recursos públicos.
9: Agricultura.
2: Sérgio Brito, do PSD da Bahia, quer promover a discussão sobre os impactos do fenômeno climático Super El Niño na agricultura brasileira. Segundo ele, o debate também deve abordar os reflexos no preço dos alimentos e na segurança alimentar.
3: Sérgio Brito propõe a participação de representantes do governo, de órgãos de meteorologia e de entidades do setor agropecuário. O deputado informa que o objetivo é elaborar estratégias de adaptação às mudanças climáticas e subsidiar políticas públicas para reduzir os impactos sobre a produção rural.
9: Cultura.
2: Proposta em análise na Câmara reconhece a Axé Music como expressão da cultura nacional. A autora da matéria, Lidice da Mata, do PSB da Bahia, argumenta que o gênero conquistou projeção em todo o país e se consolidou como um dos principais movimentos da música brasileira.
13: A música baiana tomou conta do Nordeste, tomou conta do Sudeste, através dos seus principais compositores e cantores, que executam, interpretam a chamada música baiana ou axé music. Então, na medida em que esse movimento se transformou num movimento de reconhecimento nacional na prática, é muito importante que nós possamos reconhecer.
3: Lidice da Mata lembra que o axé surgiu na Bahia a partir da mistura de ritmos como samba reggae e se expandiu por todo o país. A parlamentar acredita que o reconhecimento fortalece a cultura e o mercado musical brasileiro.
2: Termina agora o Jornal Câmara dos Deputados, produzido pela Rádio Câmara, com trabalhos técnicos de Everson Urani e apresentação de Márcio Aquilissardi e Val Monteiro. Boa noite.
3: Uma boa noite para você. 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